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Ora então, muito boa tarde, amigos ouvintes, aqui no vosso Café com Leite e Pimenta, com boa música e boa disposição. Esperemos que estejam a ter um bom fim de semana, muito embora haja sítios que têm sol, outros que têm sombra, outros que têm chuva, outros que têm vento, mas como nem tudo, nem o sol quando nasce é para todos, e Deus que é Deus também não agradou a todos, segundo as escrituras religiosas, seria bom que as pessoas se adaptassem e acomodassem às situações e também aos momentos que vivem quando os querem viver. Café com Leite e Pimenta leva a efeito já há cerca de 28 anos um programa que dentro em breve ou dentro em alguns tempos ou alguns meses ou alguns anos, não sei quanto tempo vai ser, com certeza irá terminar. Irá terminar porque não há seguidores, não há ninguém que queira, por isso, continuar este legado que há 28 anos esta parte continua a fazer aqui todos os sábados do meio-dia às duas, ou das duas ao meio-dia, a sua presença e a manter, por assim dizer, tudo aquilo que é uma tradição portuguesa, que é darmos as nossas notícias, as nossas informações, a nossa boa música, a nossa gastronomia, as nossas tradições, os nossos costumes. Mas, muitas vezes, as pessoas só se lembram de Santa Bárbara quando troveja, como diz o ditado popular, e é bem verdade, porque no fundo, quase ninguém participa, quase ninguém põe um gosto na página, quase ninguém faz justos àquilo que é o empenho de alguém que tem estado aqui. Não estou a falar para mim, estou a falar para todos aqueles que aqui passaram e que se aborreceram de aqui estar porque não ouviram o interesse comum da comunidade portuguesa que, do outro lado, houve, mas não comenta, ouve, mas não participa, ouve, mas não lhe interessa, ouve e não se identifica. Por isso mesmo, queria-vos deixar aqui um desafio e se acham que vale a pena ouvir o programa, então ponham um gosto, digam qual as razões por que o ouvem, ou porque é a sua seleção musical, ou porque é as notícias que vão sendo dadas, ou porque é o locutor que não presta, ou que é feio, ou bonito, alto, coxo, magro ou gordo, não interessa. O que é importante é que, de facto, vocês têm aqui uma força que poucas comunidades na Alemanha têm. Vocês têm aqui uma rádio que todos os sábados, do meio-dia às duas, está aqui para vos dedicar duas horas de boa disposição, perdão, e boa música, bem como também algumas novidades a níveis nacionais e estrangeiros, bem como também informá-los de algumas coisas que, quando regressarem a Portugal, vão ter que ter cuidado, vão ter que ter atenção, e como outras coisas que no nosso cotidiano, dia-a-dia, fazem parte da nossa vida ou da nossa história. Seria bom que, de facto, as pessoas pusessem um gosto, comunicassem, participassem, porque, caso contrário, vejo-me limitado a, pura e simplesmente, terminar. Fica desde já daqui o meu muito obrigado a todos aqueles que, ao longo destes anos todos, têm participado, têm ajudado e têm, por assim dizer, têm feito com que a minha coragem continue a ser a mesma, porque uma pessoa perde tempo aqui para vos estar a beneficiar e a servir com música, com notícias, com momentos que vocês, com toda a certeza, vivem e algum dia irão recordar. Por isso mesmo, se isto tem interesse para vós, então deem algo de vossa justiça e apliquem aqui a vossa presença. Fique connosco, Café com Leite e Pimenta. O meu nome é Jerónimo Barrinho e todos os sábados no meio-dia às duas, ou das duas ao meio-dia para quem vier a sentido contrário, eu estarei aqui para lhe atazanar o juízo, ou para lhe dar boa música, ou para lhe dar boa disposição. Agora, você é que escolhe, amigo ouvinte, você é quem decide se isto vai continuar ou não. Portanto, fique connosco. Vamos à música.

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Como uma espécie de presságio no meio da rua. A sorte de uns, mas o azar de outros.

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E então, até para a semana, amigos ouvintes, deixo-vos com Tu na Tua e Eu na Minha. Fique connosco e o seu café com leite e pimenta. Até para a semana.